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Dragão tatuado no braço, calção, corpo aberto no espaço.